0: perdi! Loco, Loco Insônia? É gordo? Rainer? Ó, é o seguinte, teve Tiesto, Black Eyed Peas, muito som Alok, você chegou agora, perdeu algumas musiquinhas, mas se acalme porque tem muita coisa pela frente, já vai ter David Guetta, Chris Lake, Gilsons, segura!
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19: A água também influencia no desenvolvimento do rebanho?
20: Sim, Luciano, influencia muito. Não adianta o animal ter comida se ele não tiver água limpa e em quantidade suficiente. Então, quando falta água de qualidade, o consumo de um alimento, ele também diminui. E isso afeta o peso, a produção e a saúde do rebanho.
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0: Black Business, Cry For You, aqui no nosso Upgrade. Teve David Guetta e Benny Benassi, Satisfaction. Gilsons, já tem Afrojack, tem Alok, Bob Sinclair. Bob Sinclair é uma figura nas redes sociais. Você já viu o Instagram do Bob Sinclair? Demais, hein? Segura aí que eu já volto.
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3: 9:44.
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20: Estamos de volta com o Upgrade dentro do seu radinho. Aqui é Rodrigo Campos e agora tem a Afrojack, Sia and David Guetta.

0: Calvin Harris e Dua Lipa, One Kiss, Medusa, Mooney. Já já eu volto com a Crazy, vai ter Fisher e muito mais.
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0: Estamos de volta com o Upgrade. E agora é Kush.

0: fechar o upgrade dessa semana, Gordo e Rainer. Esse som chama Loco Loco Insônia. Teve Tiesto, Black Eyed Peas, Alok, Denis, Mimosa. Valeu, turma! Sou Rodrigo Campos, tô indo nessa. Juízo, hein? Semana que vem eu volto com mais upgrade.
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4: 10:46.

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14: Bom fim de semana. Esse é o Milkshake chegando na sua programação. Uma delícia de programa docinho com muito pop internacional, pop nacional. Eu sou a Flávia Becker e olha, gente, começo hoje com esse sonsaço do Ted Swims. Então pode aumentar o som porque tem The Door.

Lights Off, som do Kato, aqui no Milkshake. Vamos fofocar um pouquinho, porque tem um rumor quente que tá agitando o mundo da música com a possível parceria entre Morgan Wallen e Drake. Pode acontecer muito em breve, viu? Tudo começou depois que Morgan foi visto no rancho do rapper no Texas e os fãs logo começaram a especular que ele, que pode ser uma parceria aí especial no próximo álbum do Drake. E aqui a gente ouve a parceria do Post Malone com Morgan Wallen, I Had Some Help.

0: Stargazing, sucesso do Miles Smith aqui no Milkshake. Bora pra aquele intervalo rapidinho? Daqui a pouco esse programa, que é uma delícia, que é uma doçura, tá de volta. Não sai daí.
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0: Tô de volta com o Milkshake aqui na sua programação. Excelente fim de semana. Agora a gente ouve Lola Young com Messi.

Pitbull e Bon Jovi na Or Never. E agora eu quero falar de uma novidade gigantesca que tá mexendo com o mundo pop, porque Madonna e Sabrina Carpenter anunciaram uma parceria musical que promete ser histórica. O encontro, que deve render um novo hit, aconteceu logo após as duas se conectarem ali durante o Coachella, onde a sintonia entre a rainha do pop e a nova estrela foi evidente, viu? Essa colaboração reúne duas gerações diferentes, mas que compartilham o mesmo talento para criar. E a gente ouve aqui Sabrina Carpenter com Espresso.

0: última de hoje ficou por conta do David Guetta, Alphaville e Ava Max, Forever Young. Muito obrigada a você que tá aqui curtindo o Milkshake. Eu sou a Flávia Becker. Tô indo nessa, mas antes eu quero desejar a você um ótimo fim de semana e até o próximo Milkshake. Tchau, tchau. 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
3: 11:51.

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3: E aí, turma, chegamos com o nosso hashtag Fica a Dica. Aqui é Rodrigo Campos dentro do seu radinho. Simbora, Jason Derulo.

0: essa é a Gracie Abrams, That's So True, no hashtag Fica a Dica.
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0: Olha, a Sony anunciou uma novidade que vai deixar os fãs de cinema muito animados, com o encontro de dois personagens lendários nas telonas. O projeto vai unir Django e Zorro em um filme que promete muita ação e uma mistura única de estilos que só esses dois ícones conseguem entregar. A história é baseada em uma série de quadrinhos que mostra o encontro desses justiceiros, e agora essa trama ganha vida com toda a estrutura de uma grande produção. É o tipo de parceria que ninguém espera ver nos cinemas, mas que faz todo sentido quando a gente pensa no lado justiceiro de ambos. Olha, já tô hypado.

0: David Guetta e Alphaville com Ava Max, Forever Young, no hashtag Fica a Dica.
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0: Olha só, a terceira temporada de A Casa do Dragão já tem data pra chegar e o trailer lançado deixa os fãs completamente alucinados com o que vem por aí, hein? A série é um dos maiores sucessos da HBO e continua a saga épica da família Targaryen, com muita disputa, né, pelo poder e conflitos cada vez mais intensos entre os dragões. As imagens reveladas prometem uma produção ainda maior com efeitos visuais de cair o queixo.

0: dica. Miles Smith, já volto com Looter.
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3: Meia-noite 26.
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0: Tamo de volta, bora continuar o nosso hashtag fica a dica. E aí, turma, aqui é Rodrigo Campos, dentro do seu radinho. Bora curtir Kendrick Lamar e SZA.

0: Rihanna com Calvin Harris, We Found Love. Se liga, turma, você tá no hashtag Fica a Dica.
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0: Olha, um novo rumor tá agitando o mundo dos games com a notícia de que o novo Zelda em estilo 2D pode estar sendo desenvolvido para o Nintendo Switch 2. A informação indica que a Nintendo tá planejando esse lançamento para o ano de 2027, né? O que já deixa os fãs da franquia em total expectativa para ver o que vem por aí. Esse formato mais clássico, com visão por cima, é muito amado por quem curte aquele estilo retrô, mas com toda a tecnologia e os gráficos modernos que o novo console vai proporcionar.

0: Sofia Alice Baxter, Murder on the Dance Floor. Esse é o hashtag Fica a Dica.
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0: Olha, as notícias mais recentes indicam que o tão esperado iPhone ultra dobrável pode chegar ao mercado com um estoque bem limitado no seu lançamento oficial. Isso acontece porque a produção dessa nova tecnologia de telas flexíveis é muito complexa e exige um controle de qualidade rigoroso, que acaba diminuindo o ritmo das fábricas nesses primeiros momentos, né? A Apple tá focada em entregar um produto impecável para evitar problemas que outras marcas já enfrentaram com celulares.

0: Fechando o nosso hashtag fica a dica, Black Eyed Peas, shut up. Vou calar a boca agora, hein? Tô indo nessa. Brincadeira. Turma, semana que vem eu volto com mais hashtag fica a dica. Valeu, beijo.
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3: Meia-noite e 53.

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3: Olá, seja bem-vindo, bem-vinda. Eu sou Hermes Tipe e a partir de agora no ar, mais uma edição do New Hits no seu rádio. Olha, a vida é cheia de altos e baixos, mas a resiliência nos permite superar qualquer desafio. Encare as dificuldades como oportunidades de crescimento e aprendizado. A cada obstáculo superado, você vai se tornar mais forte e preparado para o que vier. Agora tem Capital Kings com o Beater.

Bom demais ter você aqui junto com a gente. Esse é o New Hits no seu final de semana. Olha, em tempos de incerteza, o Pai é a nossa fonte inesgotável de esperança. Mesmo quando tudo parece perdido, a esperança nele renova nossas forças e nos dá coragem para seguir em frente. Confie nos seus planos e saiba que ele está sempre ao nosso lado. Agora tem Elevation Worship com Resurrecting.

0: Esse é o som de Jeremy Camp, Dead Man Walking, aqui no New Hits. Olha, ser honesto consigo mesmo e com os outros também é fundamental para construir relacionamentos saudáveis e viver de acordo com seus valores, né? Seja sempre verdadeiro, pois a honestidade é a base de uma vida plena e autêntica. A gente vai para um rápido intervalo e já já tem mais New Hits no seu final de semana. Não sai daí.
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3: 1:25. 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
0: De volta para mais meia hora de New Hits no seu final de semana. Olha, a verdadeira alegria vem do Rei Maior e de sua presença em nossas vidas. Mesmo nas adversidades, a alegria divina nos preenche e nos sustenta. Busque a alegria que vem do Senhor através da oração e da gratidão e deixe que ela ilumine o seu caminho. Agora tem Toby Mac, Coltrane & Co, Age of

No seu final de semana, mais uma edição do New Hits no seu rádio. Olha, viver em comunidade nos dá apoio, amor e um senso de pertencimento. Juntos, somos mais fortes e capazes de enfrentar qualquer desafio. Valorize sua comunidade, participe ativamente, contribua para o bem-estar coletivo. A união faz a força e juntos podemos realizar grandes coisas. Agora tem We Are Lee com Epic.

0: hits no seu rádio, Hillsong United com Not Today. Olha, o perdão é um dos maiores dons que o nosso Pai nos oferece. Ao perdoar, libertamos nosso coração do peso da mágoa e abrimos espaço para a paz e a reconciliação. Peça a Deus a graça de perdoar e ser perdoado. E permita que o perdão transforme a sua vida por completo. Com o Senhor, o perdão é sempre possível, viu? E assim a gente termina o programa de hoje, já deixando o nosso convite. Semana que vem tem mais New Hits e claro que eu aguardo você. Um ótimo final de semana, uma maravilhosa semana que vem por aí e até a próxima edição do New Hits. Valeu e tchau, tchau.
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2: Ao infinito. E olha, vamos nessa, turma. Chegamos com o nosso Time Machine. É Rodrigo Campos que tá falando dentro do seu radinho. E aí, como é que tá? Tudo jóia? Bora aproveitar o final de semana? Eu já vou começar os trabalhos em 2006. Lily Allen lançou Smile, que com o seu ritmo delicioso de reggae pop e aquela letra irônica sobre superar um ex-namorado, se tornou o grande hino do verão europeu e apresentou o estilo único da cantora para o mundo. Bora abrir os trabalhos do
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Esse é o nosso Time Machine. Que viagem, hein, turma? Final de semana é especial viajar com o Time Machine. Eu sou Rodrigo Campos. Sempre um prazer estar dentro do seu radinho. Curtindo essa viagem. Bora pra 1993 com o Kid Abelha. Lançou a versão remix de Pintura Íntima, né? Que com aquela batida dance irresistível e o saxofone marcante de Jorge Israel deu uma nova vida ao clássico de 1983. Uma música de 43 anos. Colocou todo mundo pra dançar nas pistas e nas rádios de todo o Brasil. Esse é o Time Machine.

0: você aqui no Time Machine, aquele som que você gosta de ouvir, né? Então, em 2005, a Beyoncé lançou Check On It, lembra? Que com o seu ritmo contagiante e clipe repleto de looks cor de rosa icônicos, dominou as paradas de sucesso e se tornou o tema principal da trilha sonora do filme A Pantera Cor de Rosa. Esse é o Time Machine.
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FM, imagine no seu radinho. Olha, eu vou voltar pro ano 2000 com Cogumelo Plutão. Gente, essa música é demais, viu? Eita, me traz cada memória afetiva. Cogumelo Plutão lançou Esperando na Janela, que com a sua letra romântica e o vocal marcante do Blank Van Gogh, se tornou uma das baladas mais tocadas nas rádios e trilha sonora de milhares de apaixonados por todo o Brasil. Ai, eu lembro de uma namoradinha daquela. Bora curtir esse All Time Machine.

0: Cine no seu radinho, final de semana, né, turma? E a gente aqui curtindo a viagem. Segura, já já eu volto com mais e daqui a pouco eu volto direto nos anos 80, hein?
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4: 1225.
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0: Tamo de volta, gente! Time Machine dentro do seu radinho! Aqui é Rodrigo Campos. Bora continuar a viagem nos anos 80 agora, 1983. Peter Selling lançou Major Tom, que com a sua atmosfera espacial e o ritmo synth-pop envolvente, se tornou um dos sucessos absolutos nas paradas mundiais e uma das músicas mais icônicas da década de 80. Vamos embora curtir aqui no Time Machine.
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6: 12:42.

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2: 37. 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
9: 3 e 11.

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7: 4 e 3.
8: A força do medo que tenho não me impeça de ver o que sei. Que a morte de tudo em que acredito não me tape os ouvidos e a boca. Porque metade de mim é o que eu grito, mas a outra metade é silêncio. Que a música que ouço ao longe seja linda ainda que tristeza. Que a mulher que eu amo seja para sempre amada, mesmo que distante. Porque metade de mim é partida, mas a outra metade é saudade. Que as palavras que eu falo não sejam ouvidas como prece e nem repetidas com fervor, apenas respeitadas, como a única coisa que resta a um homem dado de sentimentos. Porque metade de mim é o que ouço, mas a outra metade é o que cabe. Que essa minha vontade de ir embora se transforme na calma e na paz que eu mereço. E que essa tensão que me corrói por dentro seja um dia recompensada. Porque metade de mim é o que penso, mas a outra metade é um vulcão. Que o medo da solidão se afaste, e que convívio comigo mesmo se torne ao menos suportável. Que o espelho reflita em meu rosto um doce sorriso que eu me lembro ter dado na infância. Porque metade de mim é a lembrança do que fui, a outra metade eu não sei. Que não seja preciso mais do que uma simples alegria para me fazer aquietar o espírito. E que o teu silêncio me fale cada vez mais. Porque metade de mim é abrigo, mas a outra metade é cansaço. Que a arte nos aponte uma resposta, mesmo que ela não saiba. E que ninguém a tente complicar, porque é preciso simplicidade para fazê-la florescer. Porque metade de mim é plateia e a outra metade é canção. E que a minha loucura seja perdoada. Porque metade de mim é amor e a outra metade é canção.

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2: 4:26. 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
3: A água também influencia no desenvolvimento do rebanho?
4: Sim, Luciano, influencia muito. Não adianta o animal ter comida se ele não tiver água limpa e em quantidade suficiente. Então, quando falta água de qualidade, o consumo de um alimento, ele também diminui. E isso afeta o peso, a produção e a saúde do rebanho.
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10: Ah, que tá chegando a hora, aquela hora que eu gosto, ficar com você na terça-feira. Eu, Luciano Leão, a partir de agora te faço companhia aqui com a Hora do Peão, Torinho. O Torinho faz a parceria perfeita aqui, né, Torinho? Você que manda no negócio, você que escolhe. Vai ter o quê, Torinho? Zé Neto e Cristiano. Edson e Hudson. Gustavo Lima, Torinho. Começa o negócio aí, começa bem, vai. Diego e Vitor Hugo, a primeira de hoje.

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2: Meus amigos me perguntaram lá na escola quando eu cresci, o que eu vou ser? Eu falei que eu sou formada na pecuária, menina da pecuária.

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0: jornada de hoje chega ao fim, Torinho. E foi bom, hein? Se foi bom, foi uma delícia. Eu, Luciano Leão, indo embora. O Torinho, vem comigo. Mas a gente promete. Nós volta amanhã no mesmo horário. Um beijão pra você. Valeu!
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3: 5:28.
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3: 5:31.
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9: 5h45.
10: Como é bom, Senhor, estar na sua casa.

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1: Bom dia a todos. Hoje nós celebramos o domingo da Ascensão do Senhor e nós acreditamos que Nossa Senhora foi assunta, elevada ao céu. Então nós queremos pedir a Nossa Senhora que lá do céu nos abençoe, nos guarde, nos conserve nesse amor de Cristo. Prezado irmão, prezada irmã, te desejo um bom dia, um ótimo domingo, bastante recolhimento no Senhor e da importância também de nós participarmos da Santa Missa Dominical. Hoje, celebrando a Assunção de Nossa Senhora, nós queremos pedir a ela todas as bênçãos. Hoje também nós celebramos São João Bosco, Pai e Mestre da Juventude. Que Dom Bosco abençoe a nossa cidade de Silvânia, abençoe todos os nossos jovens, né, para que eles tenham sabedoria e tenham, assim, um futuro muito promissor. Hoje também nós celebramos o Dia da Vida Religiosa Consagrada e nós queremos colocar em oração os salesianos de Dom Bosco, as filhas de Maria Auxiliadora, os maristas, filho de São Marcelino Champagnat e tantas religiosas aqui que estão fora, né? Religiosas de Silvânia, que estão em outros países, em outras cidades. Então hoje vamos bendizer a Deus por intercessão de Nossa Senhora pela vida religiosa consagrada. Então hoje nós temos muitas comemorações desse dia bonito, desse dia que já começa. E nós queremos começar esse dia com as bênçãos de Deus, com as bênçãos de Nossa Senhora, com as bênçãos, né, de São João Bosco sobre nós, sobre a nossa vida, sobre a nossa paróquia e sobre os nossos jovens, né? A Assunção de Nossa Senhora significa que, assim como Nossa Senhora mora hoje no céu, intercede por nós, o céu também é a nossa meta. É o lugar onde todos nós almejamos pela fé e esperança. Então vamos ouvir, prezados irmãos, o Evangelho para este domingo da Assunção de Nossa Senhora. Em nome do Pai, e do Filho, e do Espírito Santo. Amém. O Senhor esteja convosco, Ele está no meio de nós. Proclamação do Evangelho de Jesus Cristo, segundo Lucas. Glória a vós, Senhor. Naqueles dias, Maria pôs-se a caminho e dirigiu-se apressadamente para a montanha, em direção a uma cidade de Judá. Entrou em casa de Zacarias e saudou Isabel. Quando Isabel ouviu a saudação de Maria, o menino exultou-lhe no seio. Isabel ficou cheia do Espírito Santo e exclamou em alta voz: Bendita és tu entre as mulheres, e bendito é o fruto do teu ventre. De onde me é dado que a mãe do meu Senhor me venha visitar? Logo que a saudação chegou aos meus ouvidos, a criança pulou de alegria no meu ventre. Bem-aventurada aquela que acreditou no cumprimento de tudo aquilo que Deus havia dito. Então Maria disse: A minha alma glorifica o Senhor, e o meu espírito se alegra em Deus, meu Salvador, porque pôs os olhos na humildade de sua serva. Doravante as gerações me chamarão bem-aventurada. O Todo-Poderoso fez em mim maravilhas, e santo é o seu nome. A sua misericórdia se estende geração em geração sobre aqueles que o temem. Manifestou o poder do seu braço, dispersou os orgulhosos, derrubou os poderosos de seus tronos e exaltou os humildes. Aos famintos encheu de bens e aos ricos despediu de mãos vazias. Acolheu a Israel, seu servo, lembrando da sua misericórdia, como tinha prometido a nossos pais, a Abraão e a sua descendência para sempre. Maria ficou junto de Isabel há cerca de 3 meses e depois voltou para casa. Palavra da salvação. Glória a vós, Senhor. Esse texto do evangelista Lucas é um texto mariano. Nós contemplamos aqui a predileta do Pai, Maria, escolhida para ser a mãe do Salvador. E é Maria que serve, é Maria que vai à casa da sua prima Isabel, é Maria que é tomada pelo Espírito Santo, e quando entra na casa de Zacarias e Isabel, até a criança pulou de alegria no ventre de Isabel. Maria é portadora da paz, da alegria. Ela é portadora do Espírito Santo, porque se fez nela a vontade de Deus. Veja que uma mulher grávida no Israel antigo não mediu esforços para ajudar a sua prima já de idade avançada, para ajudar a sua prima numa gravidez de risco, mas ela vai porque Maria serve. Maria é humilde. Maria é discípula e missionária de Jesus. Veja que em Maria nós contemplamos que quem de fato ama a Deus e serve a Deus não tem barreiras, senão disposição para servir. Quisera Deus que, assim como Nossa Senhora, que aproximou de Isabel para servi-la, e João Batista ficou cheio do Espírito Santo, quisera Deus que quando nós nos aproximássemos das pessoas, as pessoas também sentissem a presença de Deus em nós, a presença do Espírito Santo

a Deus. Nós observamos que a obra de Deus acontece por meio de Maria, que é o envio de seu Filho Jesus a este mundo. Maria, predileta do Pai, se colocou inteiramente à disposição de Deus, né? E a alma de Maria, o ser de Maria, o seu coração, a sua vida, faz engrandecer o nome do Altíssimo. A minha alma engrandece o Senhor, a minha alma, a minha vida, a minha disposição, o meu serviço. Quisera Deus que a nossa existência também neste mundo glorificasse o nome de Deus. Quisera Deus que por nós e por nossa existência, pela nossa vida, Deus continuasse sendo conhecido como Santo dos Santos. Que a nossa alma brilhe diante de Deus como a alma e a vida de Nossa Senhora. Que nós nos coloquemos a serviço de Deus para as obras de misericórdia. Que nós sejamos canais de salvação, como Nossa Senhora foi um dia para toda a humanidade. Então, nós também, como Nossa Senhora, nós somos convocados a dizer: eis aqui a serva e o servo do Senhor. Nos coloquemos inteiramente à disposição de Deus para sermos seus instrumentos neste mundo, instrumentos enquanto canais da graça, enquanto canais da salvação. Que Maria nos visite e que assim possamos visitar também nossos irmãos e irmãs, levando o Evangelho, pregando a paz, a solidariedade, o amor e o carinho que Deus tem por cada um de nós. Que nos coloquemos a serviço do Evangelho e assim o Evangelho de nosso Senhor possa abrigar-se no coração de nossos irmãos e irmãs, e que a nossa vida e existência seja para a honra e glória de Deus. Que Nossa Senhora nos abençoe, nos guarde e nos conserve na vocação de filhos e filhas de Deus. Pai nosso que estás no céu, santificado seja o vosso nome. Venha a nós o vosso reino. Seja feita a vossa vontade, assim na terra como no céu. O pão nosso de cada dia nos dai hoje. Perdoai as nossas ofensas, assim como nós perdoamos a quem nos tem ofendido. E não os deixeis cair em tentação, mas livrai-nos do mal. Amém. E vamos pedir a Nossa Senhora da Assunção, Nossa Senhora da Lapa, Nossa Senhora da Abadia, Nossa Senhora do Rosário. Nossa Senhora recebe muitos títulos e muitos nomes. Que ela nos abençoe, nos guarde, nos conserve na vocação de filho e filha de Deus. Abençoe a nossa cidade Silvânia, abençoe nossos doentes, abençoe as pessoas tristes e depressivas. Que Nossa Senhora, neste domingo e toda semana, nos acompanhe e nos guarde através do seu manto sagrado. Ave Maria, cheia de graça, o Senhor é convosco. Bendita sois vós entre as mulheres. Bendito é o fruto do vosso ventre, Jesus. Santa Maria, Mãe de Deus, rogai por nós, pecadores, agora e na hora de nossa morte. Amém. Ó Maria concebida sem pecado, rogai por nós que recorremos a vós. Nossa Senhora da Assunção, rogai por nós. Nossa Senhora da Abadia, rogai por nós. Que Nossa Senhora abençoe os religiosos e religiosas da nossa querida cidade de Silvânia. Nossa Senhora abençoe os salesianos. Nossa Senhora abençoe as filhas de Maria Auxiliadora, as salesianas. E que Nossa Senhora abençoe os nossos irmãos maristas e tantas religiosas que estão fora aqui da nossa cidade. Viva a vida consagrada religiosa. O Senhor esteja convosco, Ele está no meio de nós. Por intercessão de Nossa Senhora da Assunção, Nossa Senhora da Abadia, Nossa Senhora da Conceição da Lapa, desça sobre vós, sobre a vossa família, sobre a vossa semana, vossos projetos, a bênção de Deus Todo-Poderoso, Ele que é Pai e Filho e Espírito Santo. Amém. Aos nossos irmãos falecidos, dá-lhe o Senhor o descanso eterno, e que a luz perpétua os ilumine. Descanse em paz. Amém. Desde sexta-feira, prezado irmão, prezada irmã, nós estamos com o ECC da primeira etapa acontecendo lá no ginásio Anchieta. Está sendo um momento muito bom, muito importante. Muitos casais que receberam o sacramento do matrimônio
sobretudo ano passado e no

início deste ano, estão fazendo o SCC pela primeira vez. O SCC é muitíssimo importante aqui em nossa paróquia. E nós queremos continuar fazendo um trabalho bonito, né? Tem muita gente ainda que mora junto, sem um sacramento do matrimônio. E nós queremos que essas pessoas regularizem a situação, busquem o sacramento do matrimônio, busquem a bênção de Deus, né, de livre e espontânea vontade. E nós queremos não só matrimoniar os que já estão morando junto, mas também batizar as crianças, colocar as crianças na primeira Eucaristia, os adultos fazer o catecumenato. E assim nós vamos organizando espiritualmente a nossa paróquia, né? Nós queremos que as pessoas que moram juntas, já construíram família, possam receber o sacramento do matrimônio, né? Viver na graça de Deus, receber a bênção de Deus. Então nos procure, né? Nos procure assim particularmente para a gente te ajudar, né? Para você viver bem na graça de Deus e receber o sacramento do matrimônio. Não deixar as crianças sem batismo, seja ela de qualquer idade, os adultos também sem os sacramentos, né? Da primeira Eucaristia, sacramento do batismo, da primeira Eucaristia e Crisma. Então, se você não tem nenhum desses sacramentos, você vai dar o seu nome lá na paróquia para que no ano que vem você receba o sacramento do batismo, da Eucaristia e o sacramento do Crisma, tá bom? Vamos organizando a nossa paróquia pastoralmente, né? Receber o sacramento do matrimônio, batizar as crianças e receber também os sacramentos de iniciação cristã. Batismo, Eucaristia e o sacramento do Crisma. Isso tudo gera bênção também para a nossa paróquia. Vamos organizar a nossa paróquia espiritualmente. Que Deus te abençoe, te guarde e você tenha um lindo domingo, bom almoço em família, boas convivências. E o mais importante, meu irmão, hoje é domingo e dia do Senhor. Não deixe de participar da Santa Missa. Um domingo sem missa é uma semana sem Deus. Nós já plantamos a semente durante a semana que passou e nós vamos à igreja para agradecer a Deus, porque Deus nos acompanhou e haverá também de nos acompanhar nessa semana que se inicia. E a nossa semana não inicia na segunda-feira. O primeiro dia da semana é domingo. E domingo é dia do Senhor. Então nós queremos começar a nova semana com o Senhor e Nossa Senhora ao nosso lado, né? Nós não temos coisa tão importante que nos faça perder a missa dominical. Participe da missa dominical. É a missa dominical, é a missa mais importante durante a semana. Veja que em nossa paróquia tem muitos horários, você pode até escolher. Então não deixe de participar da missa para você encontrar com Jesus na Eucaristia, encontrar com Jesus na Palavra e em cada irmão e em cada irmã. Que Nossa Senhora da Abadia, que Nossa Senhora da Assunção abençoe você e toda a sua família. Bom dia, bom domingo e até o próximo domingo, se assim Deus nos permitir. Amém.

0: nos dê sabedoria para ver o caminho e generosidade para seguir a sua voz. Senhor, que a messe não se perca por falta de operários. Despertai nossas comunidades para a missão. Ensina nossa vida a ser serviço. Fortalece os que querem dedicar-se ao reino na vida consagrada e religiosa.
1: Seja qual Senhor, for o seu problema.
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Irmãos e irmãs, bom dia. Louvado seja o nosso Senhor Jesus Cristo. Preside a Santa Missa o Padre Fabiano Ribeiro. Em pé, iniciemos cantando.

0: Em nome do Pai, e do Filho, e do Espírito Santo.
1: Amém.
0: A graça de nosso Senhor Jesus Cristo, o amor do Pai e a comunhão do Espírito Santo estejam convosco.
1: Bendito seja Deus,
2: que nos reuniu no amor de Cristo.
1: Hoje nós rezamos pelo 28º Encontro de Casais com Cristo, que acontece no Ginásio Anchieta. Nós rezamos também pelo aniversário do Padre Fabiano, ontem, e nessa intenção queremos agradecer a Deus pelo dom da sua vida. Que Deus continue iluminando seus passos, fortalecendo sua missão e renovando sua alegria em servir com amor. Rezamos também em louvor a Dom Bosco, celebrando hoje o aniversário do nascimento aqui na terra, de seu nascimento aqui na terra. Rezamos também pelas almas de Valdir de Souza Brito, Marcos Vinícius e Maria Aparecida Rodrigues. Maria, sinal da nova humanidade. Celebramos hoje as maravilhas que Deus realizou na vida de Maria. Ela acolheu o projeto do Pai e, com isso, ensina-nos a ser servos e servas de Deus. Na semana dedicada à oração pelas vocações para a vida consagrada, entreguemos-nos devotamente à graça de estarmos aqui reunidos em celebração e confiemos ao Senhor a esperança do nosso coração.
0: De coração contrito e humilde, aproximemo-nos do Deus justo e santo para que tenha piedade de nós, pecadores. Tende compaixão de nós, Senhor,
3: porque somos pecadores.
0: Manifestai, Senhor, a vossa misericórdia
4: e dai-nos a vossa salvação.
0: Deus Todo-Poderoso, tenha compaixão de nós, perdoe os nossos pecados e nos conduza à vida eterna.
3: Amém.
0: Senhor, tende piedade de nós.
3: Senhor, tende piedade de nós.
0: Cristo, tende piedade de nós.
3: Cristo, tende piedade de nós.
0: Senhor, tende piedade de nós.
4: Senhor, tende piedade de nós.

Oremos. Deus eterno e todo-poderoso, que elevastes a glória do céu em corpo e alma, a Imaculada Virgem Maria, Mãe do vosso Filho, dai-nos viver sempre atento às coisas do alto, para merecermos participar de sua glória. Por nosso Senhor Jesus Cristo, vosso Filho, que é Deus, e convosco vive e reina, na unidade do Espírito Santo, por todos os

Leitura do livro do Apocalipse de São João. Abriu-se o templo de Deus que está no céu e apareceu no templo a Arca da Aliança. Então apareceu no céu um grande sinal. Uma mulher vestida de sol, tendo a lua debaixo dos pés e sobre a cabeça uma coroa de 12 estrelas. Então apareceu outro sinal no céu. Um grande dragão cor de fogo. Tinha 7 cabeças e 10 chifres, e sobre as cabeças 7 coroas. Com a cauda, varria a terça parte das estrelas do céu, atirando-as sobre a terra. O dragão parou diante da mulher que estava para dar à luz, pronto para devorar o seu filho logo que nascesse. E ela deu à luz um filho homem, que veio para governar todas as nações com cetro de ferro. Mas o filho foi levado para junto de Deus e do seu trono. A mulher fugiu para o deserto, onde Deus lhe tinha preparado um lugar. Houve então uma voz forte do céu, proclamando: agora realizou-se a salvação e a força e a realeza do nosso Deus e o poder do seu Cristo. Palavra do Senhor.

Leitura da primeira carta de São Paulo aos Coríntios. Irmãos, Cristo ressuscitou dos mortos, como primícias dos que morreram. Com efeito, por um homem veio a morte, e é também por um homem que vem a ressurreição dos mortos. Como em Adão todos morrem, assim também em Cristo todos reviverão. Porém, cada qual segundo uma ordem determinada. Em primeiro lugar, Cristo como primícias, depois os que pertencem a Cristo, por ocasião da sua vinda. A seguir, será o fim, quando ele entregar a realeza a Deus Pai, depois de destruir todo o principado e todo o poder e força, pois é preciso que ele reine, até que todos os seus inimigos estejam debaixo dos seus pés. O último inimigo a ser destruído é a morte. Com efeito, Deus pôs tudo debaixo dos seus pés. Palavra do Senhor.

0: O Senhor esteja convosco.
1: Está no meio de nós.
0: Proclamação do Evangelho de Jesus Cristo.

Naqueles dias, Maria partiu para a região montanhosa, dirigindo-se apressadamente a uma cidade da Judéia. Entrou na casa de Zacarias e cumprimentou Isabel. Quando Isabel ouviu a saudação de Maria, a criança pulou no seu ventre e Isabel ficou cheia do Espírito Santo. Com um grande grito, exclamou: Bendita és tu entre as mulheres, e bendito é o fruto do teu ventre. Como posso merecer que a mãe do meu Senhor me venha visitar? Logo que a tua saudação chegou aos meus ouvidos, a criança pulou de alegria no meu ventre. Bem-aventurada aquela que acreditou, porque será cumprido o que o Senhor lhe prometeu. Então Maria disse: A minha alma engrandece o Senhor, e o meu espírito se alegra em Deus, meu Salvador, porque olhou para a humildade de sua serva. Doravante, todas as gerações me chamarão bem-aventurada, porque o Todo-Poderoso fez grandes coisas em meu favor. O seu nome é santo, e sua misericórdia se estende de geração em geração a todos os que o respeitam. Ele mostrou a força do seu braço, dispersou os soberbos de coração, derrubou do trono os poderosos e elevou os humildes. Encheu de bens os famintos e despediu os ricos de mãos vazias. Socorreu Israel, seu servo, lembrando-se de sua misericórdia, conforme prometera aos nossos pais, em favor de Abraão e de sua descendência para sempre. Maria ficou 3 meses com Isabel. Depois voltou para casa.

Prezados irmãos e irmãs, sejam todos bem-vindos, acolhidos neste domingo em que nós celebramos com muita fé e esperança a Assunção de Nossa Senhora. Hoje nós celebramos, primeiramente, o dogma de fé. E o que diz mesmo esse dogma de fé? Significa que Nossa Senhora, Mãe de Jesus, foi elevada, assunta ao céu. Em alguns lugares do Brasil, recebe também o nome de Dormição de Nossa Senhora. E nós cremos que Nossa Senhora, então, não morreu, não foi enterrada, mas que ela foi elevada ao céu pelos anjos de Deus. Então, hoje nós celebramos a Assunção de Nossa Senhora e algumas cidades vizinhas aqui do nosso município recebe o nome também de Nossa Senhora da Abadia. Hoje nós estamos celebrando Pai e Mestre da Juventude, São João Bosco. Queremos pedir a ele que nos abençoe e abençoe também todos os jovens do mundo inteiro para que eles tenham um futuro promissor. Hoje nós estamos rezando também pelos religiosos. Quais são os religiosos aqui da nossa cidade de Silvânia? Os religiosos são os salesianos, né, nossos padres, filho de Dom Bosco, as filhas de Maria Auxiliadora, as salesianas, e também os nossos irmãos maristas. Todos nós somos religiosos porque nós professamos os conselhos evangélicos, né? Voto de obediência, castidade e pobreza. Nós não somos padres diocesanos, tá bom? Nós somos religiosos consagrados. E além desses religiosos aqui de Silvânia, nós temos várias religiosas aqui da zona rural que não moram aqui, mas estão presentes também em outros países. Então hoje peço a oração de cada um de vocês, pelos salesianos, pelas salesianas, pelos irmãos maristas e demais religiosas aqui de Silvânia. As nossas leituras de hoje estão todas voltadas para Nossa Senhora. A primeira leitura do livro do Apocalipse quer dizer para nós assim: na época em que a leitura foi escrita, o Império Romano não queria o cristianismo na sua religião. E aí começou a perseguir a igreja. O imperador não era católico. O imperador tinha a sua religião. Então, aqui, na primeira leitura, ele começa a perseguir a igreja. Aqui na primeira leitura, Nossa Senhora representa a igreja. Porém, Deus saiu em favor da igreja. Deus saiu a favor da mulher. Por quê? Porque aquela mulher, a igreja aqui no caso, né, daria ao mundo o filho unigênito para que todos pudessem ser salvos por ele. Então veja que a primeira leitura nos dá uma primeira impressão de como que Deus protege a sua igreja. E se nós olharmos na história da igreja, o quanto que essa igreja foi perseguida e é perseguida até aos dias de hoje. Mas onde está o comando de Deus? Nenhum comando humano é capaz de vencer o comando de Deus. Porque Deus saiu a favor da igreja. Deus defendeu a mulher que estava para gerar um filho. Então que Deus também continue saindo a nosso favor e que cada um de nós que está aqui tenha sempre essa necessidade e esse serviço de defender a igreja, de defender a fé, de cuidar desse patrimônio da fé que é a Igreja Católica e tudo aquilo que ela nos ensina. A Igreja Católica não é apenas esse templo, mas ela é canal de salvação para todos os homens e mulheres. Deus saiu a favor da mulher da igreja, Deus saiu a favor de Nossa Senhora para que não fosse devorada pelo dragão, e Nossa Senhora também sai a nosso favor, né? Todas as vezes que nós a invocamos, ela como boa mãe cuida de todos nós. Ela cuida também da nossa igreja. Veja que esse salmo que nós acabamos de cantar,
À vossa direita se encontra a rainha, com veste esplendente de ouro de Ofir. Aqui já fala, não é da igreja, aqui fala de Nossa Senhora, porque ela gerou o Filho unigênito. Ela gerou o autor da vida. Ela que nos trouxe o Salvador, canal de salvação para todos nós. Quisera Deus que todos nós também, a exemplo de Maria, pudesse atrair dele esse olhar de perfeição, esse olhar de alguém que faz a vontade de Deus. E a vontade de Deus em Nossa Senhora é que ela fosse também canal de salvação para o mundo inteiro, né? A liturgia chama Nossa Senhora de rainha. Ela é muito mais do que rainha, né? Ela é muito mais daquilo que nós possamos imaginar dela. Nossa Senhora e a Igreja sempre serão muito mais do que nós ousamos pensar. Nosso evangelho de hoje também é bonito porque fala de Nossa Senhora. Aqui nós contemplamos, no evangelho de Lucas, primeiramente, Nossa Senhora que foi visitar Isabel. Isabel já estava avançada e, pelo poder do Espírito Santo, estava esperando João Batista. Quando Maria entrou na casa de Isabel, não cumprimentou Zacarias, por quê? Por que Maria não cumprimentou a Zacarias e Isabel? Porque o tempo ainda não tinha chegado para Zacarias, né? Aqui nós estamos esperando Zacarias pensar no nome para dar para João Batista. Então tem um momento certo de Zacarias abrir a boca. Então Maria entra na casa de Isabel e cumprimenta apenas Isabel. Quando Maria entra na casa e cumprimenta Isabel, Isabel fica cheia do Espírito Santo. Significa que Nossa Senhora é portadora da vida. Nossa Senhora é portadora do Espírito Santo também. Quisera Deus que quando a gente chegasse perto das pessoas, né, as pessoas sentissem o Espírito Santo em nós, sentissem a presença de Deus em nós, sentissem a presença de Nossa Senhora, né? Isso é bonito aqui no Evangelho. A criança pulou de alegria. Com a presença de Nossa Senhora, a criança foi abençoada. A casa de Isabel foi abençoada. A própria Isabel foi abençoada com a presença da Mãe de Deus. Nossa Senhora também nos visita todos os dias, até aqueles dias em que nós nos esquecemos dela, né? Todo dia ela nos visita. Mas como é que a gente prova isso? Como é que a gente diz que Nossa Senhora nos visita todos os dias? É simples, é só você lembrar do Evangelho de João. Quando Nosso Senhor estava lá pendurado na cruz, o que que ele disse para todos nós? Filho, eis aí a tua mãe, mãe, eis aí os teus filhos. Todos nós, sim, e cremos, fomos entregues aos cuidados de Nossa Senhora. Mesmo quando a gente não reza, Nossa Senhora nos visita. Mesmo quando a gente não reza, Nossa Senhora vela por nós. Então, que a seu exemplo, nós possamos visitar as pessoas que precisam de nós. E que cada um de nós também seja portador do Espírito Santo, ou seja, seja portador, portadora das coisas de Deus. Né? Quisera Deus que nós possamos encher a vida e a casa das pessoas com a presença do Espírito Santo. Depois Isabel ficou tão encantada com a presença de Maria e diz assim: como posso merecer que a mãe do meu Senhor me venha visitar? Nós merecemos a guarda de Nossa Senhora? Nós merecemos o cuidado e a proteção que Nossa Senhora tem para conosco? Sim ou não? Claro que nós merecemos, né? E cada vez que ela cuida de nós, nos protege com seu manto sagrado, que a gente tenha consciência plena da nossa conversão. Não é porque somos pecadores que nós estamos ou somos deixados pelos santos. Ainda que sejamos pecadores, Nossa Senhora nos visita. Nossa Senhora faz a sua parte. Nossa Senhora continua sendo a nossa mãe. Agora, isso nos leva a uma verdadeira e profunda conversão. Nós deveríamos também nos perguntar assim: como pode a mãe do meu Senhor, que é Jesus, cuidar de nós, nos proteger, proteger as nossas famílias, proteger a nossa paróquia, proteger tantas mães e mães que sofrem com seus filhos, né? Como posso merecer? Da parte de Nossa Senhora, mereceremos sempre. Agora, da nossa parte, nós podemos sempre melhorar, sim? Podemos sempre melhorar.
porque Nossa Senhora é canal de graça para todos nós. O Evangelho segue e Isabel diz assim, né? Logo que a tua saudação chegou aos meus ouvidos, a criança pulou de alegria. Pulou por causa de quê? Por causa de duas pessoas. Por causa de Maria, a predileta do Pai, mas também por causa do próprio Deus, porque o Jesus que está lá no ventre de Maria é Deus também. Então, quando Deus nos visita, nós estamos com o coração alegre, nós estamos com o coração feliz, a nossa alma transborda de alegria. Por isso que é fundamentalmente importante uma vida de oração, né? Porque quanto mais nós tivermos uma intimidade com Deus, mais Deus haverá de nos visitar e se fazer presente no meio de nós. Quem sente a presença de Deus, quem sente o amor de Deus, quem sente a assistência de Deus, não pode ficar triste, fica alegre, né? Deus, menino, no ventre de Maria, visitou João Batista no ventre de Isabel. Quem recebe a presença de Deus não pode continuar triste, senão feliz. E Isabel começa a louvar a Deus por Maria, né? Bem-aventurada aquela que acreditou, porque será cumprido o que o Senhor lhe prometeu. Maria, você é bem-aventurada, você é a predileta do Pai, você acreditou nas promessas do Pai. Qual foi a promessa do Pai? Que ela seria a mãe do Salvador, correndo risco de morte, porque ainda não tinha completado as núpcias com São José. Mas ela confiou, ela entregou a sua vida nas mãos de Deus. Quisera Deus que, por intercessão de Nossa Senhora, que na escola de Maria, Mãe de Deus e nossa, nós aprendamos a confiar mais em Deus, a colocar a nossa vida nas mãos de Deus, confiar plenamente nele com todo o nosso coração e nossa fé e nossa esperança. Todos nós aqui somos aprendizes na escola de Maria, na escola de Nossa Senhora. E aí Maria agora começa, né? Ela aceita o elogio de Isabel e ela mesma começa a louvar a Deus, né? A minha alma engrandece o Senhor e o meu espírito se alegra em Deus, meu Salvador, né? Que nosso espírito se alegre em Deus e não fique se alegrando aí com as coisas do mundo, né? Nós, católicos, precisamos colocar o nosso coração em coisas mais duradouras, né? Em coisas mais eternas. Ou seja, colocar o nosso coração, a nossa vida, mais em Deus. Maria engrandece a alma de Deus. Cada cristão deve engrandecer o nome de Deus. Cada cristão neste mundo deve fazer com que o nome santo de Deus seja conhecido, seja procurado e encontrado, que nossos irmãos permaneçam com Deus. Nós não estamos jogados neste mundo apenas como um objeto. Nós estamos aqui para que o nome de Deus cresça, para que Deus receba toda a glória, todo o louvor por meio de nós. Doravante as gerações me chamarão bem-aventurada, né? Porque olhou para a humildade de sua serva. Maria se fez toda humilde, toda pronta para servir ao Senhor, correndo risco de morte. E nós também nos coloquemos mais à disposição de Deus, para sermos seus instrumentos de conversão, de fé e esperança entre os irmãos e irmãs. E Maria diz, Todo-Poderoso fez grandes coisas em meu favor. Claro, na primeira leitura, Deus saiu a favor de Maria. Deus saiu a favor da Igreja. Deus saiu a favor do Filho Unigênito. Deus faz muitas coisas ocultamente a favor de cada um de nós, né? Até sem nosso merecimento. Veja que na leitura de domingo passado, na leitura do profeta Ezequiel, Deus passou na brisa suave, não fez barulho. Deus não faz barulho para nos amar. Deus não faz muito barulho para agir em nossa vida. Deus não faz barulho para agir quando nós precisamos dele. Então é preciso que a gente também faça um pouco de silêncio, né? Porque Deus não é barulhento. Deus não faz algazarra para agir na nossa vida. Ele age em silêncio, na humildade, na simplicidade, na brisa leve que passa. Assim também foi na vida de Maria.
demônio católico diz assim: parece que Deus não está presente, parece que Deus não está agindo na minha vida, parece que Deus me esqueceu neste mundo. Não, Deus tem a sua maneira, o seu jeito, a sua delicadeza de agir na vida de cada um de nós, né? Um exemplo aqui: todos nós podemos estar aqui agora participando da missa, não assistindo, mas participando da missa. Muitos gostariam de estar e não estão, por razões diversas. Muitos hoje talvez não acordaram, acordaram lá no colo do Pai na vida eterna. Nós estamos aqui com saúde, podemos andar por nossas próprias pernas, podemos enxergar, podemos falar, podemos nos movimentar, deslocar com o nosso veículo para lá e para cá. Tu está reclamando de quê? Tu está reclamando de quê? Não tem que reclamar. Estamos vivendo com saúde, alegria e força, e temos projetos maravilhosos para o futuro. Isso já é uma bênção. Não que aqueles que estão lá em situações contrárias, quer dizer que não estão no estado de bênção. E não é isso que o padre está querendo dizer. Eu estou querendo dizer que Deus está te dando a vida. Podemos levantar, tocar nossa vida com alegria, felicidade. Então não reclame, já é uma bênção. Já é um agir de Deus na vida de cada um de nós. Então que pelo exemplo de Nossa Senhora, enquanto estivermos neste mundo, que o nome de Deus cresça, que o nome de Deus seja conhecido. Trabalhe para honrar o nome de Deus pela sua vida, pelo seu matrimônio, pelo estado em que você se encontra. Maria não trouxe nada para si. Tudo o que ela fez é tornar Deus conhecido. Glorificou a Deus com sua vida, correndo risco de morte, sofrendo humilhações, perseguição por causa do Império Romano. E nós estamos reclamando de quê? Nós temos tanta coisa, né? Estamos felizes, com saúde. E depois, no final do Evangelho, que é bonito, né? Deus há de defender aqueles que se fazem humildes, né? O Evangelho diz assim, né? Os últimos serão os primeiros e os primeiros serão os últimos, né? Que lugar Deus prepara para nós com o auxílio de Nossa Senhora, né? Deus derruba, né, os arrogantes e dá lugar aos humildes e simples, né? Quando Nossa Senhora ficou grávida de Jesus, o pessoal falou mal de Nossa Senhora, né? Quando soube que Jesus, que São José e Nossa Senhora eram pais de Jesus, falaram assim: esse casalzinho aí não é lá de Nazaré? E ele não era carpinteiro? O Evangelho coloca isso de forma pejorativa. Então que nós nos tornamos humildes, simples, a exemplo de Nossa Senhora, para que Deus nos dê um dia, segundo a sua vontade, um bom lugar. Que na escola de Nossa Senhora, o nome de Deus cresça, seja glorificado, seja conhecido. E que cada um de nós se coloque mais à disposição de Deus do que em disposição de si mesmo. Nós somos católicos, não podemos viver sem Nossa Senhora. Eu sempre falo: católico se preze, reza terço, fala bem de Nossa Senhora, agradece a Nossa Senhora por sua presença. Quem é católico divulga a ação de Maria em qualquer lugar onde estiver. Sem Maria não teríamos Jesus. Sem Maria não teríamos Jesus, nosso Salvador. Ela é canal de graça, né? É ela que esteve junto de Jesus aos pés da cruz e é ela também que estará

sejamos propagadores dessa boa mãe que Deus nos deu, que é Nossa Senhora. E a exemplo dela, pensemos assim: Nossa Senhora foi assunta ao céu. O que significa? Significa que ela foi levada ao céu. Conosco não vai acontecer assim, tá bom? E nós temos que nos tornar ainda muito mais santos para sermos elevados ao céu. Mas a liturgia quer dizer para nós assim, que a nossa meta é o céu. Não somos deste mundo. A nossa meta é chegar no céu. A nossa meta é merecer a vida eterna. E Nossa Senhora haverá de nos ajudar. Amém? Então vamos cantar mais um pouquinho aqui, esse refrão maravilhoso. Vamos ficar de pé e cantar muito bonito. Vamos lá? Só o refrão. Vocês puxam aí? O que é que eu puxo aqui? É do Salmo, isso. Vamos cantar duas vezes.

0: mais uma vez.
1: A vossa direita se encontra a rainha, com vestes esplendentes de ouro de Ofir.
0: Que Nossa Senhora, no dia de hoje, receba todas as nossas homenagens advindas do nosso coração. A Virgem Maria, Mãe do Salvador, assunta ao céu, intercede por nós e por toda a humanidade. Rezemos confiantes. Vamos rezar o creio, né? Esqueci de rezar o creio. Vamos lá? Pode ficar aí, irmã. Pode ficar aí. Creio em Deus, Todo-Poderoso, Criador do céu e da terra, e em Jesus Cristo, seu único Filho, nosso Senhor, que foi concebido pelo poder do Espírito Santo, nasceu da Virgem Maria, foi crucificado, morto e sepultado, desceu à mansão dos mortos, ressuscitou ao terceiro dia, subiu aos céus, está sentado à direita de Deus Pai Todo-Poderoso, donde há de vir a julgar os vivos e os mortos. Creio no Espírito Santo, na Santa Igreja Católica, na comunhão dos santos, na remissão dos pecados, na ressurreição da carne, na vida eterna. A Virgem Maria, Mãe do Salvador, assunta ao céu, intercede por nós e por toda a humanidade. Rezemos confiantes.
2: Mãe da Santa Igreja,
0: rogai por nós.
2: Auxílio dos cristãos,
0: rogai por nós.
2: Socorro dos aflitos,
0: rogai por nós.
2: Consolo dos doentes,
0: rogai por nós.
2: Protetora dos pais e mães de família,
0: rogai por nós.
2: Modelo das virgens consagradas,
0: rogai por nós.
2: Inspiradora de religiosas e religiosos,
0: rogai por nós.
2: Servidora do Pai,
0: rogai por nós.
2: Esposa do Espírito Santo,
0: rogai por nós.
2: Mãe do Salvador,
3: rogai por nós.
2: Senhora Aparecida,
3: rogai por nós.
0: Arca da Aliança,
2: rogai por nós.
0: Mãe da Juventude,
2: rogai por nós.
0: Acolhei, Senhor, por intercessão da Virgem Maria, as intenções do nosso coração. Fortalecei os que se dedicam à construção do vosso reino entre nós, como perene testemunho da vivência dos conselhos evangélicos, por Cristo nosso Senhor. Rezemos juntos a oração pelas vocações. Jesus, Mestre divino, que chamaste os apóstolos para vos seguirem, continuai a passar pelos nossos caminhos, pelas nossas famílias, pelas nossas escolas, e continuai a repetir o convite a muito de nossos jovens. Dai coragem às pessoas convidadas.
3: Dai força para que vos sejam fiéis,
0: como apóstolos leigos, como sacerdotes, como religiosos e religiosas, para o bem do povo de Deus e de toda a humanidade.
3: Amém.

0: Orai, irmãos e irmãs, para que o meu e o vosso sacrifício seja aceito por Deus Pai Todo-Poderoso.
1: Receba, Senhor, por tuas mãos este sacrifício, para o seu nome, para o nosso bem e de toda a sua santa igreja.
0: Suba até vós, Senhor, a oferenda de nossa salvação e pela intercessão da Santíssima Virgem Maria elevada ao céu, os nossos corações inflamados por vosso amor se orientem continuamente para vós, por Cristo nosso Senhor.
2: Amém.
0: O Senhor esteja com

0: Demos graças ao Senhor nosso Deus.
1: É nosso dever e nossa salvação.
0: Na verdade, é digno e justo, é nosso dever e salvação dar-te graças, sempre e em todo lugar. Senhor Pai Santo, Deus Eterno e Todo-Poderoso, por Cristo Senhor nosso. Hoje a Virgem Maria, Mãe de Deus, foi elevada ao céu, sinal de inabalável esperança e consolo para o povo peregrino. Ela é primícia e a imagem da Igreja chamada Glória, pois não quisestes que sofresse a corrupção do sepulcro, aquela que gerou de modo inefável o vosso Filho feito homem, autor de toda a vida. Por isso, unidos aos coros dos anjos, os louvamos cantando, alegres,

0: Na verdade, vós sois santo, ó Deus, universo, e tudo o que criastes, proclamo o vosso louvor. Porque, por Jesus Cristo, vosso Filho e Senhor nosso, e pela força do Espírito Santo, dais vida e santidade a todas as coisas, e não cessais de reunir para vós um povo que vos ofereça em toda parte, do nascer ao pôr do sol, um sacrifício perfeito. Por isso, ó Pai, nós vos suplicamos, santificai pelo Espírito Santo as oferendas que vos apresentamos para serem consagradas, a fim de que se tornem o corpo e o sangue de vosso Filho, nosso Senhor Jesus Cristo, que nos mandou celebrar estes mistérios.
1: Enviai o vosso Espírito Santo.
0: Na noite em que ia ser entregue, Jesus tomou o pão, pronunciou a bênção de ação de graças, partiu e o deu a seus discípulos, dizendo: tomai todos e comei, isto é o meu corpo, que será entregue por vós.

Do mesmo modo, no fim da ceia, ele tomou o cálice em suas mãos, pronunciou a bênção de ação de graças e o deu a seus discípulos, dizendo: Tomai todos e bebei. Este é o cálice do meu sangue, o sangue da nova e eterna aliança, que será derramado por vós e por todos, para a remissão dos pecados. Fazei isto em memória de mim.

0: Mistério da fé e do amor.
1: Todas as vezes que comemos deste pão e bebemos deste cálice, anunciamos, Senhor, a vossa morte, enquanto esperamos a vossa vinda.
0: Celebrando agora, ó Pai, o memorial da paixão redentora do vosso Filho, da sua gloriosa ressurreição e ascensão ao céu. Enquanto esperamos sua vinda gloriosa, nós vos oferecemos em ação de graças este sacrifício vivo e santo.
1: Aceitai, ó Senhor, a nossa oferta.
0: Olhai com bondade a oblação da vossa igreja e reconhecei nela o sacrifício que nos reconciliou convosco e concedei que, alimentando-nos com o corpo e o sangue do vosso Filho, repletos do Espírito Santo, nos tornemos em Cristo um só corpo e um só Espírito.
1: O Espírito nos una num só corpo.
0: Que o mesmo Espírito faça de nós uma eterna oferenda para alcançarmos a herança com os vossos eleitos. A Santíssima Virgem Maria, Mãe de Deus, com o título de Nossa Senhora da Assunção, Nossa Senhora da Abadia, São José, seu esposo, os vossos santos apóstolos, gloriosos mártires, São João Bosco, o qual celebramos também no dia de hoje, Santa Maria Domingas Mazzarello e São Marcelino Champagnat, e todos os santos que não cessam de interceder por nós na vossa presença.
1: Fazei de nós uma perfeita oferenda.
0: Nós vos suplicamos, Senhor, que este sacrifício da nossa reconciliação estenda a paz e a salvação ao mundo inteiro. Confirmai na fé e na caridade a vossa igreja que caminha neste mundo, com vosso servo, o Papa Leão, e o nosso bispo, João Justino, os bispos do mundo inteiro, os presbíteros e diáconos, os outros ministros e o povo por vós redimido. Atendei propício as preces desta família que reunistes em vossa presença. Reconduzi a vós, Pai de misericórdia, todos vossos filhos e filhas dispersos pelo mundo inteiro.
1: Lembrai-vos, ó Pai, da vossa igreja.
0: Acolhei com bondade no vosso reino os nossos irmãos e irmãs que partiram desta vida e todos os que morreram na vossa amizade, nossos familiares, amigos e conhecidos, que Nossa Senhora e seu Filho Jesus os receba lá na vida eterna. Unidos a eles, esperamos também nós saciar-nos eternamente da vossa glória, por Cristo Senhor nosso. Por ele, dais ao mundo todo bem e toda graça. Por Cristo, com Cristo e em Cristo, a vós, Deus Pai Todo-Poderoso, na unidade do Espírito Santo, toda honra e toda glória, por todos os séculos.

0: guiados pelo Espírito Santo, que ora em nós e por nós, levemos as mãos ao Pai e rezemos juntos a oração que o próprio Jesus nos ensinou. Pai nosso, que estais nos céus, santificado seja o vosso nome. Venha a nós o vosso reino. Seja feita a vossa vontade, assim na terra como no céu. O pão nosso de cada dia nos dai hoje. Perdoai-nos as nossas ofensas, assim como nós perdoamos a quem nos tem ofendido. E não nos deixeis cair em tentação, mas livrai-nos do mal. Livrai-nos de todos os males, ó Pai, e dai-nos hoje a vossa paz. Ajudados pela vossa misericórdia, sejamos sempre livres do pecado e protegidos de todos os perigos, enquanto aguardamos a feliz esperança e a vinda do nosso Salvador, Jesus Cristo. Senhor Jesus Cristo, dissestes aos vossos apóstolos, eu vos deixo a paz, eu vos dou a minha paz. Não olheis os nossos pecados, mas a fé que anima a vossa igreja. Dai-lhe, segundo o vosso desejo, a paz e a unidade. Vós que sois Deus, com o Pai e o Espírito Santo. A paz do Senhor esteja sempre convosco.
1: O amor de Cristo nos uniu.
0: Por esse amor que nos une, que nós possamos nos cumprimentar desejando a paz, e nesse momento de paz também, abraçar-nos com o abraço de Maria, com o abraço de Nossa Senhora, que todos nós sintamos protegidos por ela. Saudai-vos em Cristo Jesus.

Eu sou o pão vivo que desceu do céu. Se alguém come deste pão, viverá eternamente. Eis o Cordeiro de Deus que tira o pecado do mundo.

o silêncio do nosso coração. Agradecemos a Deus por Ele ter nos alimentado com o corpo e o sangue do Seu Filho Jesus e por Ele ter nos dado uma boa mãe aqui no céu, aqui na terra e também no céu. Louvemos a Deus em nossos corações.

0: Ó Deus, que nos alimentastes com o sacramento da salvação, concedei-nos que, pela intercessão da Virgem Maria, elevada ao céu, sejamos conduzidos à glória da ressurreição. Por Cristo nosso Senhor. O Senhor esteja convosco.
1: Ele está no meio de nós.
0: O Deus de bondade, que pelo Filho da Virgem Maria, quis salvar o gênero humano, vos enriqueçam com sua bênção. Amém. Seja-vos dado sentir sempre por toda parte a proteção da bem-aventurada Virgem Maria, por quem recebestes o autor da vida. Amém. E vós reunidos hoje para celebrar com fervor sua solenidade, possa acolher a alegria espiritual e o prêmio eterno. Amém. E a bênção de Deus Todo-Poderoso, Pai e Filho e Espírito Santo, desça sobre vós e permaneça para sempre. Amém. Rezemos juntos a oração a São João Bosco, Pai Mestre da Juventude. Rezemos juntos. Glorioso São João Bosco, pelo amor que tivestes à Virgem Auxiliadora, vossa Mãe e Mestra, alcançai-nos uma verdadeira e constante devoção à tão docíssima Mãe, para que, com filhos seus devotíssimos, possamos merecer seu valioso patrocínio nesta vida e de modo especial na hora da morte. Amém. Ave Maria, cheia de graça, o Senhor é convosco. Bendita sois vós entre as mulheres, bendito é o fruto do vosso ventre, Jesus. Santa Maria, Mãe de Deus, rogai por nós, pecadores,
2: agora e na hora de nossa morte. Amém.
0: Ó Maria concebida sem pecado, viva Nossa Senhora da Assunção!
3: Viva!
0: Viva São João Bosco!
3: Viva!
0: Viva os religiosos e religiosas!
3: Viva!
0: Viva a Igreja Católica!
3: Viva!
0: Ide em paz e que o Senhor vos acompanhe. Hoje não tem o pãozinho, as crianças vão receber balinha de São João Bosco lá na entrada da nossa igreja, tá bom? Um bom domingo a todos.

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0: 9h50.
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0: 16.
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0: 10h22.
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0: 10h36.
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2: 10:57.

0: 93.
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0: 19.
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0: 11:33.
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0: 11:49.
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11: 11:54.

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2: 11:58.
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Onde está você, princesa? É? Aliás, testando as princesas bonitas aqui hoje, meu Deus.

Muito obrigada. Tem horas que é difícil, viu, bicho? Porque aí aparece meu irmão aqui na frente, meu primo, minha família toda aqui atrás, todo mundo assim comigo. Vocês estão me fazendo parecer mais especial do que eu sou, porque na verdade nós todos somos iguais. E vocês é que fazem a gente, que é artista aqui, se sentir especial de verdade. Vocês são iguais a gente, são diferentes em nada. Muito pelo contrário, vocês são maiores até, porque nos fazem engrandecer a nossa pessoa. Tem gente até que deixa o sucesso vir pra cabeça de elevador, né, gente? Que é maluco da cabeça. Vocês são demais.

naquele poste que tem na praça da cidade do interior, que tem aquele alto-falante tocando a rádio ou tocando discos. E assim ele conheceu o repertório do Lupicínio. E poucas pessoas no Brasil, sendo ele um baiano, sabem e gostam tanto, tão profundamente, e amam tanto

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0: só faz o quê?
1: Deus abençoe.
2: Parabéns pelo sucesso, Guilherme Silva.
1: Sucesso, Guilherme Silva.
3: Gente, vamos fazer essa pra galera, hein? A pedidos, estourado em todo o planeta Terra. Cai fora.

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2: 2:44.
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16: E aí, turma? Final de semana de feriado prolongado, a galera gosta e ama, né? Como é que estamos? Feliz maio chegando, dia 1º de maio. Aqui é Rodrigo Campos, dentro do seu radinho, com o nosso Upgrade. Bora fazer o esquenta da balada e aproveitar o final de semana. Hoje vai ter Sweet Disco, eu vou tocar Robin Ness. Vai ter a Loki sempre, né? David Guetta, Fel Guk, Chris Lake, gente, tá demais. Tô só começando, hein, pra abrir os trabalhos, Cush. We'll be right back.

0: Preg, Loco Loco Insônia, Gordo, Rainer. Ó, é o seguinte, teve Tiesto, Black Eyed Peas, muito som, Alok, você chegou agora, perdeu algumas musiquinhas, mas se acalme porque tem muita coisa pela frente, já já vai ter David Guetta, Chris Lake, Gilsons, segura.
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3: 4:25. 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
23: Estamos de volta com o Upgrade no seu radinho. Bora, turma! Upside Down!

0: Hype Pieces, Cry For You, aqui no nosso Upgrade. Teve David Guetta e Benny Benassi, Satisfaction. Gilsons, já já tem Afrojack, tem Alok, Bob Sinclair. Bob Sinclair é uma figura nas redes sociais. Você já viu o Instagram do Bob Sinclair? Demais, hein? Segura aí que eu já volto.
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17: A água também influencia no desenvolvimento do rebanho?
18: Sim, Luciano, influencia muito. Não adianta o animal ter comida se ele não tiver água limpa e em quantidade suficiente. Então, quando falta água de qualidade, o consumo de um alimento, ele também diminui. E isso afeta o peso, a produção e a saúde do rebanho.
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7: Estamos de volta com o Upgrade dentro do seu radinho. Aqui é Rodrigo Campos e agora tem a Afrojack, Sia and David Guetta.

0: de Calvin Harris e Dua Lipa, One Kiss, Medusa, Mooney. Já já eu volto com a Crazy, vai ter Fisher e muito mais.
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3: 5h43.
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13: Estamos de volta com o Upgrade e agora é Kush.

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1: 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Bom fim de semana. Esse é o Milkshake chegando na sua programação. Uma delícia de programa docinho com muito pop internacional, pop nacional. Eu sou a Flávia Becker e olha, gente, começo hoje com esse sonsaço do Ted Swims. Então pode aumentar o som porque tem The Door.

Lights Off, som do Kato, aqui no Milkshake. Vamos fofocar um pouquinho, porque tem um rumor quente que tá agitando o mundo da música com a possível parceria entre Morgan Wallen e Drake. Pode acontecer muito em breve, viu? Tudo começou depois que Morgan foi visto no rancho do rapper no Texas e os fãs logo começaram a especular que ele, que pode ser uma parceria aí especial no próximo álbum do Drake. E aqui a gente ouve a parceria do Post Malone com Morgan Wallen, I Had Some Help.

0: Stargazing, sucesso do Miles Smith aqui no Milkshake. Bora pra aquele intervalo rapidinho? Daqui a pouco esse programa, que é uma delícia, que é uma doçura, tá de volta. Não sai daí. 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
3: 6:25.
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13: A água também influencia no desenvolvimento do rebanho?
14: Sim, Luciano, influencia muito. Não adianta o animal ter comida se ele não tiver água limpa e em quantidade suficiente. Então, quando falta água de qualidade, o consumo de um alimento, ele também diminui. E isso afeta o peso, a produção e a saúde do rebanho.
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13: Milkshake. Tô de volta com o milkshake aqui na sua programação. Excelente fim de semana. Agora a gente ouve Lola Young com Messi.

Pitbull e Bon Jovi Now or Never. E agora eu quero falar de uma novidade gigantesca que tá mexendo com o mundo pop, porque Madonna e Sabrina Carpenter anunciaram uma parceria musical que promete ser histórica. O encontro, que deve render um novo hit, aconteceu logo após as duas se conectarem ali durante o Coachella, onde a sintonia entre a rainha do pop e a nova estrela foi evidente, viu? Essa colaboração reúne duas gerações diferentes, mas que compartilham o mesmo talento para criar. E a gente ouve aqui Sabrina Carpenter com Espresso.

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4: Olá, seja bem-vindo, bem-vinda. Eu sou Hermes Tipp e a partir de agora no ar, mais uma edição do New Hits no seu rádio. Olha, a vida é cheia de altos e baixos, mas a resiliência nos permite superar qualquer desafio. Encare as dificuldades como oportunidades de crescimento e aprendizado. A cada obstáculo superado, você vai se tornar mais forte e preparado para o que vier. Agora tem Capital Kings com o Beater.

Bom demais ter você aqui junto com a gente. Esse é o New Hits no seu final de semana. Olha, em tempos de incerteza, o Pai é a nossa fonte inesgotável de esperança. Mesmo quando tudo parece perdido, a esperança nele renova nossas forças e nos dá coragem para seguir em frente. Confie nos seus planos e saiba que ele está sempre ao nosso lado. Agora tem Elevation Worship com Resurrecting.

0: Esse é o som de Jeremy Camp, Dead Man Walking, aqui no New Hits. Olha, ser honesto consigo mesmo e com os outros também é fundamental para construir relacionamentos saudáveis e viver de acordo com seus valores, né? Seja sempre verdadeiro, pois a honestidade é a base de uma vida plena e autêntica. A gente vai para um rápido intervalo e já já tem mais New Hits no seu final de semana. Não sai daí.
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0: De volta para mais meia hora de New Hits no seu final de semana. Olha, a verdadeira alegria vem do Rei Maior e de sua presença em nossas vidas. Mesmo nas adversidades, a alegria divina nos preenche e nos sustenta. Busque a alegria que vem do Senhor através da oração e da gratidão e deixe que ela ilumine o seu caminho. Agora tem Toby Mac, Coltrane & Co.

No seu final de semana, mais uma edição do New Hits no seu rádio. Olha, viver em comunidade nos dá apoio, amor e um senso de pertencimento. Juntos, somos mais fortes e capazes de enfrentar qualquer desafio. Valorize sua comunidade, participe ativamente, contribua para o bem-estar coletivo. A união faz a força e juntos podemos realizar grandes coisas. Agora tem We Are Lee com Epic.

0: hits no seu rádio, Hillsong United com Not Today. Olha, o perdão é um dos maiores dons que o nosso Pai nos oferece. Ao perdoar, libertamos nosso coração do peso da mágoa e abrimos espaço para a paz e a reconciliação. Peça a Deus a graça de perdoar e ser perdoado. E permita que o perdão transforme a sua vida por completo. Com o Senhor, o perdão é sempre possível, viu? E assim a gente termina o programa de hoje, já deixando o nosso convite. Semana que vem tem mais New Hits e claro que eu aguardo você. Um ótimo final de semana, uma maravilhosa semana que vem por aí e até a próxima edição do New Hits. Valeu e tchau, tchau.
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2: E aí, turma, chegamos com o nosso hashtag fica a dica. Aqui é Rodrigo Campos dentro do seu radinho. Simbora, Jason Derulo.

0: essa é a Grace Abrams, That's So True, no hashtag Fica a Dica.
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0: Olha, a Sony anunciou uma novidade que vai deixar os fãs de cinema muito animados, com o encontro de dois personagens lendários nas telonas. O projeto vai unir Django e Zorro em um filme que promete muita ação e uma mistura única de estilos que só esses dois ícones conseguem entregar. A história é baseada em uma série de quadrinhos que mostra o encontro desses justiceiros, e agora essa trama ganha vida com toda a estrutura de uma grande produção. É o tipo de parceria que ninguém espera ver nos cinemas, mas que faz todo sentido quando a gente pensa no lado justiceiro de ambos. Olha, já tô hypado.

0: David Guetta e Alphaville com Ava Max, Forever Young, no hashtag Fica a Dica.
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0: Olha só, a terceira temporada de A Casa do Dragão já tem data pra chegar e o trailer lançado deixa os fãs completamente alucinados com o que vem por aí, hein? A série é um dos maiores sucessos da HBO e continua a saga épica da família Targaryen, com muita disputa, né, pelo poder e conflitos cada vez mais intensos entre os dragões. As imagens reveladas prometem uma produção ainda maior com efeitos visuais de cair o queixo.

0: Dica, Miles Smith, já volto com Lutter.
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3: 8h22.
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0: Tamo de volta, bora continuar o nosso hashtag Fica a Dica. E aí, turma, aqui é Rodrigo Campos, dentro do seu radinho. Bora curtir Kendrick Lamar e SZA.

0: Rihanna com Calvin Harris, We Found Love. Se liga, turma, você tá no hashtag Fica a Dica.
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0: Olha, um novo rumor tá agitando o mundo dos games com a notícia de que o novo Zelda em estilo 2D pode estar sendo desenvolvido para o Nintendo Switch 2. A informação indica que a Nintendo tá planejando esse lançamento para o ano de 2027, né? O que já deixa os fãs da franquia em total expectativa para ver o que vem por aí. Esse formato mais clássico, com visão por cima, é muito amado por quem curte aquele estilo retrô, mas com toda a tecnologia e os gráficos modernos que o novo console vai proporcionar.

0: Sophie Ellis Baxter, Murder on the Dance Floor. Esse é o Hashtag Fica a Dica.
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0: Olha, as notícias mais recentes indicam que o tão esperado iPhone ultra dobrável pode chegar ao mercado com um estoque bem limitado no seu lançamento oficial. Isso acontece porque a produção dessa nova tecnologia de telas flexíveis é muito complexa e exige um controle de qualidade rigoroso, que acaba diminuindo o ritmo das fábricas nesses primeiros momentos, né? A Apple tá focada em entregar um produto impecável para evitar problemas que outras marcas já enfrentaram com celulares dobráveis no passado.

0: Fechando o nosso hashtag Fica a Dica, Black Eyed Peas, shut up. Vou calar a boca agora, hein? Tô indo nessa. Brincadeira. Turma, semana que vem eu volto com mais hashtag Fica a Dica. Valeu, beijo.
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3: 8h57.
4: Não tem homem feio aí?

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1: Ao infinito. E olha. Vamos nessa, turma. Chegamos com o nosso Time Machine. É Rodrigo Campos que tá falando dentro do seu radinho. E aí, como é que tá? Tudo jóia? Bora aproveitar o final de semana? Eu já vou começar os trabalhos em 2006. Lily Allen lançou Smile, que com o seu ritmo de